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A PSP da Guarda deteve um homem pelo crime de violência doméstica após agressão grave na via pública. Manuel Fonseca, ex-presidente da Câmara de Fornos de Algodres, foi nomeado diretor delegado da APAL-SIM Águas Públicas em Altitude. A Guarda prepara-se para receber a 20ª edição do Festival de Blues da Guarda, que decorre entre o dia de hoje e até ao próximo domingo. E Trancoso prepara-se para acolher, de 7 a 16 de agosto, mais uma edição da Feira de São Bartolomeu, a Feira Franca mais antiga do país.

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3: Hoje é quinta-feira, dia 6 de agosto. Quanto à previsão do estado do tempo, podemos contar com um dia de céu pouco nublado ou limpo, o vento a soprar fraco a moderado, soprando por vezes forte a partir da tarde na faixa costeira e também nas terras altas. Para hoje está prevista uma pequena subida dos valores da temperatura máxima. A máxima prevista para a Guarda é de 30 graus, Viseu 32 e Castelo Branco 38 graus. Agora avançamos para a informação neste Jornal da Rádio F.

0: Informação com Pedro Paula.
1: A PSP da Guarda deteve um homem pelo crime de violência doméstica após agressão grave na via pública. A detenção ocorreu após a polícia ter sido alertada para a presença de uma mulher ensanguentada a pedir auxílio na via pública. Segundo o comissário Gonçalo Esteves, comandante da Esquadra de Investigação Criminal da PSP da Guarda, a vítima, uma mulher de 30 anos, apresentava marcas em diversas partes do corpo, resultantes de agressões que tinham acabado de ocorrer. Perante o cenário, a PSP deslocou de imediato para o local uma equipa. O suspeito, que é companheiro da vítima, tentou colocar-se em fuga logo após o crime. Contudo, a pronta ação da polícia e dos meios policiais envolvidos permitiu a sua interceção e detenção imediata.
2: Temos aqui uma comunicação na polícia a relatar que se encontraria na via pública uma cidadã, sobre a qual depois se foi apurar, tinha 30 anos, que estaria a solicitar auxílio e estaria visivelmente ensanguentada e com marcas em diversas partes do corpo. Provavelmente haveria sido vítima de agressão. Face à comunicação recebida, de imediato se deslocou para o local uma equipa de investigação criminal, os quais desde logo apuraram que se trataria de uma situação de violência doméstica que tinha acabado de ocorrer. Posteriormente, e já com o auxílio de outros meios policiais, foram realizadas diligências com o intuito de localizar o suspeito, o qual já se preparava para se colocar em fuga. Esta pronta ação dos meios policiais permitiu interceptar o suspeito, apurando-se tratar-se de um homem de 31 anos de idade, companheiro da vítima, ao qual foi dada a voz de detenção pelo crime de violência doméstica.
1: A vítima foi acompanhada por elementos da PSP até à unidade hospitalar da Guarda, onde recebeu cuidados médicos devido à gravidade das lesões sofridas.
2: Posteriormente, a vítima foi acompanhada por elementos desta polícia ao estabelecimento hospitalar da Guarda, recebeu os devidos cuidados médicos, também considerando a gravidade das lesões sofridas.
1: O detido, entretanto, foi presente a primeiro interrogatório judicial no Tribunal da Guarda e foram-lhe aplicadas as medidas de coação, de afastamento da vítima e proibição de contacto com a mesma por qualquer forma, isto após diligências de investigação para reunir a prova necessária que sustentasse os factos, sublinhou o comissário Gonçalo Esteves.
2: Foram realizadas diversas diligências de investigação, no mais célebre espaço de tempo possível, e foi reunida a prova necessária para sustentar os factos que tinham sucedido. Conduzimos o detido ao Tribunal Judicial da Comarca da Guarda, foi presente a primeiro interrogatório judicial e foi-lhe aplicada diversas medidas de coação, nomeadamente afastamento da vítima e proibição de contactos de qualquer forma com a vítima.
1: A PSP da Guarda deteve um homem pelo crime de violência doméstica após uma agressão grave que aconteceu na via pública. Manuel Fonseca, ex-presidente da Câmara de Fornos de Algodres, foi nomeado diretor delegado da APAL CIM Águas Públicas em Altitude. Em comunicado de imprensa, a APAL revelou que a escolha resulta de um processo de seleção orientado para identificar um perfil com elevada capacidade de gestão, conhecimento da administração pública local e visão estratégica capaz de responder aos desafios que atualmente se colocam ao setor da água e do saneamento. Recorde-se que o economista Manuel Fonseca liderou a autarquia de Fornos de Algodres durante 12 anos, é o atual presidente da Assembleia Municipal daquele município e foi ainda o escolhido por unanimidade pelo Conselho Intermunicipal da CIM, Beiras e Serra da Estrela para vogal da ULS da Guarda, lugar que não chegou a ocupar por não ter sido empossado pelo Ministério da Saúde. Trancoso prepara-se para acolher, a partir do dia de amanhã até 16 de agosto, mais uma edição da Feira de São Bartolomeu, a Feira Franca mais antiga do país. É um dos eventos mais emblemáticos da região. Daniel Joana, presidente da Câmara Municipal de Trancoso, destaca o certame, que foi renovado e alia o peso da história a uma forte aposta na modernidade. A vertente empresarial continua a ser um pilar central, complementada pela oferta de negócios e as novas experiências aliadas à componente cultural do concelho.
3: A Feira de São Bartolomeu é a Feira Franca mais antiga do país. e um dos eventos mais genuínos que podemos encontrar no nosso país desta tipologia. São, de facto, 10 dias com uma diversidade enorme de oferta a quem visitar o recinto da feira, com um foco muito grande na área dos negócios, na área empresarial, mas depois complementado também por toda uma oferta cultural, recreativa, de grande dimensão, de grande qualidade também, que garante uma experiência completa a quem nos visite do dia 7 ao dia 16 de agosto, com ofertas para todos os públicos.
1: Considerado o evento mais importante do concelho, a edição de 2026 apresenta um recinto expandido que ultrapassa agora os 30 mil metros quadrados, incluindo 3 mil novos dedicados exclusivamente a exposições. Segundo o autarca, a feira foi reconfigurada para incluir novas valências, estendendo-se inclusive para o interior do Parque Municipal. Entre as novidades deste ano, destacam-se uma área dedicada ao gaming, uma exposição de carros clássicos e um espaço para animais de estimação.
3: É o evento mais importante do Concelho de Trancoso. A nossa área de feira este ano foi expandida, ultrapassa os 30 mil metros quadrados de área de feira, há 3 mil novos metros quadrados de área de exposições e há uma reconfiguração também daquilo que era o recinto da feira. Haverá novas áreas, como uma área dedicada ao gaming, haverá uma exposição de carros clássicos, que também não era comum existir na nossa feira. A feira vai entrar pelo Parque Municipal adentro, uma parte do recinto será dentro do Parque Municipal, com uma área dedicada aos animais de estimação e às empresas que prestam serviço nessa área.
1: A vertente empresarial continua a ser o pilar central, com o foco na área dos negócios, reforçado por conferências temáticas no pavilhão de exposições das atividades económicas. A componente esportiva, com uma zona de fitness, também marcará a presença e ainda a inclusão de uma feira da mobilidade elétrica.
3: Haverá também uma zona de fitness para que se possa praticar desporto ao ar livre, portanto o desporto é introduzido também no certame. Haverá uma feira da mobilidade elétrica, queremos estar na vanguarda dessa transição para uma mobilidade mais sustentável e dentro do pavilhão das exposições das atividades económicas haverá também várias conferências temáticas relacionadas com o mundo empresarial e que com certeza serão uma oportunidade para que os nossos empresários, os clientes ou tão só as pessoas interessadas nessas áreas possam saber mais sobre a forma como estão a evoluir determinados setores de negócio.
1: Trancoso prepara-se para acolher de 7 a 16 de agosto mais uma edição da Feira de São Bartolomeu, a feira franca mais antiga do país. A música também faz parte do cartaz. Destaque para Carminho, Bárbara Tinoco, Plutónio, Zé Amaro, Chutos e Pontapés. À toa, Raquel Tavares e Bárbara Bandeira são alguns dos cabeças de cartaz para esta edição da Feira de São Bartolomeu, que começa no dia de amanhã. A Guarda prepara-se para receber a 20ª edição do Festival de Blues, que decorre a partir de hoje e até ao próximo domingo. Com espetáculos marcados para as 21 horas na Praça Luís de Camões, o evento mantém a tradição de oferecer acesso gratuito ao público, transformando o Centro Histórico num palco vibrante de sons nacionais e internacionais. Segundo a Vereadora da Cultura da Câmara da Guarda, Cláudia Guedes, o festival é hoje uma referência para os apreciadores de blues em Portugal. A autarca sublinha que o evento tem como objetivos principais a promoção da Guarda como destino cultural de verão e a valorização do património local.
4: O Festival de Blues da Guarda é um dos eventos musicais mais importantes da cidade da Guarda e uma referência até para os apreciadores de blues em Portugal. Como disse muito bem, este ano realiza-se entre 6 e 9 de agosto, com entrada gratuita, mantendo a tradição de levar os artistas nacionais e internacionais ao centro histórico da cidade. Este ano vamos ter participantes dos Estados Unidos, de Portugal, da Bélgica, do Reino Unido, e que o que leva a que este Festival de Blues da Guarda se destaque por vários motivos, que é um dos principais festivais de blues realizados em Portugal, porque promove a cidade da Guarda como destino cultural de verão, atrai visitantes de várias regiões do país e também porque valoriza o centro histórico a realizar os concertos num espaço público emblemático. Dá a conhecer ao público português músicos internacionais e nacionais de elevada qualidade, dando também como objetivo do município este intercâmbio cultural, mais do que até do que um conjunto de concertos.
1: Este festival projeta a imagem da cidade, dinamiza o comércio e a restauração locais e afirma a Guarda como uma referência nacional na programação de música ao vivo, destacou a vereadora. A escolha da Praça Luís de Camões oferece um cenário ainda que valoriza a experiência, permitindo uma maior aproximação entre o evento, a população e os visitantes, sublinhou Cláudia Guedes.
4: O Festival de Blues da Guarda constitui um importante evento cultural, projeta a imagem da cidade, dinamiza o comércio e a restauração locais e que afirma a Guarda como uma referência nacional na programação da música ao vivo. Realço também que os concertos decorrem na Praça Luís de Camões e, portanto, que é uma das praças mais emblemáticas do centro histórico da Guarda e que este espaço ao ar livre permite acolher muitos espectadores e que oferece um cenário patrimonial que valoriza a experiência do festival. A entrada, como já disse, é gratuita e que aproxima o evento da população e dos visitantes.
1: Um festival que também promete dinamizar a economia local.
4: Este festival de blues do verão, assim como outros eventos também de verão promovidos pelo município, querem promover a cidade da Guarda como destino cultural de verão. E, portanto, este festival de blues também vem nesse sentido e procura atrair visitantes de várias regiões do país, contribuindo para o turismo e para o desenvolvimento da economia local.
1: A Guarda prepara-se para receber já a partir de hoje a 20ª edição do Festival de Blues. Estes concertos decorrem na Praça Velha, Praça Luís de Camões, a partir desta quinta-feira até ao próximo domingo, com entrada gratuita. 8 horas, quase 49 minutos. Ponto final neste Jornal da Rádio F.

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A PSP da Guarda deteve um homem pelo crime de violência doméstica após agressão grave na via pública. Manuel Fonseca, ex-presidente da Câmara de Fornos de Algodres, foi nomeado diretor delegado da APAL-SIM Águas Públicas em Altitude. A Guarda prepara-se para receber a 20ª edição do Festival de Blues da Guarda, que decorre entre o dia de hoje e até ao próximo domingo. E Trancoso prepara-se para acolher de 7 a 16 de agosto mais uma edição da Feira de São Bartolomeu, a Feira Franca mais antiga do país.

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3: Hoje é quinta-feira, dia 6 de agosto. Quanto à previsão do estado do tempo, podemos contar com um dia de céu pouco nublado ou limpo, o vento a soprar fraco a moderado, soprando por vezes forte a partir da tarde na faixa costeira e também nas terras altas. Para hoje está prevista uma pequena subida dos valores da temperatura máxima. A máxima prevista para a Guarda é de 30 graus, Viseu 32 e Castelo Branco 38 graus. Agora avançamos para a informação neste Jornal da Rádio F.

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1: A PSP da Guarda deteve um homem pelo crime de violência doméstica após agressão grave na via pública. A detenção ocorreu após a polícia ter sido alertada para a presença de uma mulher ensanguentada a pedir auxílio na via pública. Segundo o comissário Gonçalo Esteves, comandante da Esquadra de Investigação Criminal da PSP da Guarda, a vítima, uma mulher de 30 anos, apresentava marcas em diversas partes do corpo, resultantes de agressões que tinham acabado de ocorrer. Perante o cenário, a PSP deslocou de imediato para o local uma equipa. O suspeito, que é companheiro da vítima, tentou colocar-se em fuga logo após o crime. Contudo, a pronta ação da polícia e dos meios policiais envolvidos permitiu a sua interceção e detenção imediata.
2: Temos aqui uma comunicação na polícia a relatar que se encontraria na via pública uma cidadã, sobre a qual depois se foi apurar, tinha 30 anos, que estaria a solicitar auxílio e estaria visivelmente ensanguentada e com marcas em diversas partes do corpo. Provavelmente haveria sido vítima de agressão. Face à comunicação recebida, de imediato se deslocou para o local uma equipa de investigação criminal, os quais desde logo apuraram que se trataria de uma situação de violência doméstica que tinha acabado de ocorrer. Posteriormente, já com o auxílio de outros meios policiais, foram realizadas diligências com o intuito de localizar o suspeito, o qual já se preparava para se colocar em fuga. Esta pronta ação dos meios policiais permitiu interceptar o suspeito, apurando-se tratar-se de um homem de 31 anos de idade, companheiro da vítima, ao qual foi dada a voz de detenção pelo crime de violência doméstica.
1: A vítima foi acompanhada por elementos da PSP até à unidade hospitalar da Guarda, onde recebeu cuidados médicos devido à gravidade das lesões sofridas.
2: Posteriormente, a vítima foi acompanhada por elementos desta polícia ao estabelecimento hospitalar da Guarda, recebeu os devidos cuidados médicos, também considerando a gravidade das lesões sofridas.
1: O detido, entretanto, foi presente a primeiro interrogatório judicial no Tribunal da Guarda e foram-lhe aplicadas as medidas de coação, de afastamento da vítima e proibição de contacto com a mesma por qualquer forma, isto após diligências de investigação para reunir a prova necessária que sustentasse os factos, sublinhou o comissário Gonçalo Esteves.
2: Foram realizadas diversas diligências de investigação, no mais célebre espaço de tempo possível, e foi reunida a prova necessária para sustentar os factos que tinham sucedido. Conduzimos o detido ao Tribunal Judicial da Comarca da Guarda, foi presente a primeiro interrogatório judicial e foi-lhe aplicada diversas medidas de coação, nomeadamente afastamento da vítima e proibição de contactos de qualquer forma com a vítima.
1: A PSP da Guarda deteve um homem pelo crime de violência doméstica após uma agressão grave que aconteceu na via pública. Manuel Fonseca, ex-presidente da Câmara de Fornos de Algodres, foi nomeado diretor delegado da APAL Cima Águas Públicas em Altitude. Em comunicado de imprensa, a APAL revelou que a escolha resulta de um processo de seleção orientado para identificar um perfil com elevada capacidade de gestão, conhecimento da administração pública local e visão estratégica capaz de responder aos desafios que atualmente se colocam ao setor da água e do saneamento. Recorde-se que o economista Manuel Fonseca liderou a autarquia de Fornos de Algodres durante 12 anos, é o atual presidente da Assembleia Municipal daquele município e foi ainda o escolhido por unanimidade pelo Conselho Intermunicipal da Sim, Beiras e Serra da Estrela para vogal da ULS da Guarda, lugar que não chegou a ocupar por não ter sido empossado pelo Ministério da Saúde. Trancoso prepara-se para acolher, a partir do dia de amanhã até 16 de agosto, mais uma edição da Feira de São Bartolomeu, a Feira Franca mais antiga do país. É um dos eventos mais emblemáticos da região. Daniel Joana, presidente da Câmara Municipal de Trancoso, destaca o certame, que foi renovado e alia o peso da história a uma forte aposta na modernidade. A vertente empresarial continua a ser um pilar central, complementada pela oferta de negócios e as novas experiências aliadas à componente cultural do concelho.
3: A Feira de São Bartolomeu é a Feira Franca mais antiga do país. e um dos eventos mais genuínos que podemos encontrar no nosso país desta tipologia. São, de facto, 10 dias com uma diversidade enorme de oferta a quem visitar o recinto da feira, com um foco muito grande na área dos negócios, na área empresarial, mas depois complementado também por toda uma oferta cultural, recreativa, de grande dimensão, de grande qualidade também, que garante uma experiência completa a quem nos visite do dia 7 ao dia 16 de agosto, com ofertas para todos os públicos.
1: Considerado o evento mais importante do concelho, a edição de 2026 apresenta um recinto expandido que ultrapassa agora os 30 mil metros quadrados, incluindo 3 mil novos dedicados exclusivamente a exposições. Segundo o autarca, a feira foi reconfigurada para incluir novas valências, estendendo-se inclusive para o interior do Parque Municipal. Entre as novidades deste ano, destacam-se uma área dedicada ao gaming, uma exposição de carros clássicos e um espaço para animais de estimação.
3: É o evento mais importante do Concelho de Trancoso. A nossa área de feira este ano foi expandida, ultrapassa os 30 mil metros quadrados de área de feira. Há 3 mil novos metros quadrados de área de exposições e há uma reconfiguração também daquilo que era o recinto da feira. Haverá novas áreas, como uma área dedicada ao gaming, haverá uma exposição de carros clássicos, que também não era comum existir na nossa feira. A feira vai entrar pelo Parque Municipal adentro, uma parte do recinto será dentro do Parque Municipal, com uma área dedicada aos animais de estimação e às empresas que prestam serviço nessa área.
1: A vertente empresarial continua a ser o pilar central, com o foco na área dos negócios, reforçado por conferências temáticas no pavilhão de exposições das atividades económicas. A componente esportiva, com uma zona de fitness, também marcará a presença e ainda a inclusão de uma feira da mobilidade elétrica.
3: Haverá também uma zona de fitness para que se possa praticar desporto ao ar livre, portanto o desporto é introduzido também no certame. Haverá uma feira da mobilidade elétrica, queremos estar na vanguarda dessa transição para uma mobilidade mais sustentável e dentro do pavilhão das exposições das atividades económicas haverá também várias conferências temáticas relacionadas com o mundo empresarial e que com certeza serão uma oportunidade para que os nossos empresários, os clientes ou tão só as pessoas interessadas nessas áreas possam saber mais sobre a forma como estão a evoluir determinados setores de negócio.
1: Trancoso prepara-se para acolher de 7 a 16 de agosto mais uma edição da Feira de São Bartolomeu, a feira franca mais antiga do país. A música também faz parte do cartaz. Destaque para Carminho, Bárbara Tinoco, Plutónio, Zé Amaro, Chutos e Pontapés. À toa, Raquel Tavares e Bárbara Bandeira são alguns dos cabeças de cartaz para esta edição da Feira de São Bartolomeu, que começa no dia de amanhã. A Guarda prepara-se para receber a 20ª edição do Festival de Blues, que decorre a partir de hoje e até ao próximo domingo. Com espetáculos marcados para as 21 horas na Praça Luís de Camões, o evento mantém a tradição de oferecer acesso gratuito ao público, transformando o Centro Histórico num palco vibrante de sons nacionais e internacionais. Segundo a Vereadora da Cultura da Câmara da Guarda, Cláudia Guedes, o festival é hoje uma referência para os apreciadores de blues em Portugal. A autarca sublinha que o evento tem como objetivos principais a promoção da Guarda como destino cultural de verão e a valorização do património local.
4: O Festival de Blues da Guarda é um dos eventos musicais mais importantes da cidade da Guarda e uma referência até para os apreciadores de blues em Portugal. Como disse muito bem, este ano realiza-se entre 6 e 9 de agosto, com entrada gratuita, mantendo a tradição de levar os artistas nacionais e internacionais ao centro histórico da cidade. Este ano vamos ter participantes dos Estados Unidos, de Portugal, da Bélgica, do Reino Unido, e que o que leva a que o Festival de Blues da Guarda se destaque por vários motivos, que é um dos principais festivais de blues realizados em Portugal, porque promove a cidade da Guarda como destino cultural de verão, atrai visitantes de várias regiões do país, e também porque valoriza o centro histórico a realizar os concertos num espaço público emblemático. Dá a conhecer ao público português músicos internacionais e nacionais de elevada qualidade, dando também, como objetivo do município, este intercâmbio cultural, mais do que até do que um conjunto de concertos.
1: Este festival projeta a imagem da cidade, dinamiza o comércio e a restauração locais e afirma a Guarda como uma referência nacional na programação de música ao vivo, destacou a vereadora. A escolha da Praça Luís de Camões oferece um cenário ainda que valoriza a experiência, permitindo uma maior aproximação entre o evento, a população e os visitantes, sublinhou Cláudia Guedes.
4: O Festival de Blues da Guarda constitui um importante evento cultural, projeta a imagem da cidade, dinamiza o comércio e a restauração locais e que afirma a Guarda como uma referência nacional na programação da música ao vivo. Realço também que os concertos decorrem na Praça Luís de Camões, e portanto que é uma das praças mais emblemáticas do centro histórico da Guarda e que este espaço ao ar livre permite acolher muitos espectadores e que oferece um cenário patrimonial que valoriza a experiência do festival. A entrada, como já disse, é gratuita e que aproxima o evento da população e dos visitantes.
1: Um festival que também promete dinamizar a economia local.
4: Este festival de blues do verão, assim como outros eventos também de verão promovidos pelo município, querem promover a cidade da Guarda como destino cultural de verão e, portanto, este festival de blues também vem nesse sentido e procura atrair visitantes de várias regiões do país, contribuindo para o turismo e para o desenvolvimento da economia local.
1: A Guarda prepara-se para receber já a partir de hoje a 20ª edição do Festival de Blues. Estes concertos decorrem na Praça Velha, Praça Luís de Camões, a partir desta quinta-feira até ao próximo domingo, com entrada gratuita.

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A PSP da Guarda deteve um homem pelo crime de violência doméstica após agressão grave na via pública. Manuel Fonseca, ex-presidente da Câmara de Fornos de Algodres, foi nomeado diretor delegado da APAL-SIM Águas Públicas em Altitude. A Guarda prepara-se para receber a 20ª edição do Festival de Blues da Guarda, que decorre entre o dia de hoje e até ao próximo domingo. E Trancoso prepara-se para acolher de 7 a 16 de agosto mais uma edição da Feira de São Bartolomeu, a Feira Franca mais antiga do país.

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3: Hoje é quinta-feira, dia 6 de agosto. Quanto à previsão do estado do tempo, podemos contar com um dia de céu pouco nublado ou limpo. O vento a soprar fraco a moderado, soprando por vezes forte a partir da tarde na faixa costeira e também nas terras altas. Para hoje está prevista uma pequena subida dos valores da temperatura máxima. A máxima prevista para a Guarda é de 30 graus, Viseu 32 e Castelo Branco 38 graus. Agora avançamos para a informação neste Jornal da Rádio F.

0: Informação com Pedro Paula.
1: A PSP da Guarda deteve um homem pelo crime de violência doméstica após agressão grave na via pública. A detenção ocorreu após a polícia ter sido alertada para a presença de uma mulher ensanguentada a pedir auxílio na via pública. Segundo o comissário Gonçalo Esteves, comandante da Esquadra de Investigação Criminal da PSP da Guarda, a vítima, uma mulher de 30 anos, apresentava marcas em diversas partes do corpo, resultantes de agressões que tinham acabado de ocorrer. Perante o cenário, a PSP deslocou de imediato para o local uma equipa. O suspeito, que é companheiro da vítima, tentou colocar-se em fuga logo após o crime. Contudo, a pronta ação da polícia e dos meios policiais envolvidos permitiu a sua interceção e detenção imediata.
2: Temos aqui uma comunicação na polícia a relatar que se encontraria na via pública uma cidadã, sobre a qual depois se veio apurar, tinha 30 anos, que estaria a solicitar auxílio e estaria visivelmente ensanguentada e com marcas em diversas partes do corpo. Provavelmente haveria sido vítima de agressão. Face à comunicação recebida, de imediato se deslocou para o local uma equipa de investigação criminal, os quais desde logo apuraram que se trataria de uma situação de violência doméstica que tinha acabado de ocorrer. Posteriormente, já com o auxílio de outros meios policiais, foram realizadas diligências com o intuito de localizar o suspeito, o qual já se preparava para se colocar em fuga. Esta pronta ação dos meios policiais permitiu interceptar o suspeito, apurando-se tratar-se de um homem de 31 anos de idade, companheiro da vítima, ao qual foi dada a voz de detenção pelo crime de violência doméstica.
1: A vítima foi acompanhada por elementos da PSP até à unidade hospitalar da Guarda, onde recebeu cuidados médicos devido à gravidade das lesões sofridas.
2: Posteriormente, a vítima foi acompanhada por elementos desta polícia ao estabelecimento hospitalar da Guarda, recebeu os devidos cuidados médicos, também considerando a gravidade das lesões sofridas.
1: O detido, entretanto, foi presente a primeiro interrogatório judicial no Tribunal da Guarda e foram-lhe aplicadas as medidas de coação, de afastamento da vítima e proibição de contacto com a mesma por qualquer forma, isto após diligências de investigação para reunir a prova necessária que sustentasse os factos, sublinhou o comissário Gonçalo Esteves.
2: Foram realizadas diversas diligências de investigação, no mais célebre espaço de tempo possível, e foi reunida a prova necessária para sustentar os factos que tinham sucedido. Conduzimos o detido ao Tribunal Judicial da Comarca da Guarda, foi presente a primeiro interrogatório judicial e foi-lhe aplicada diversas medidas de coação, nomeadamente afastamento da vítima e proibição de contactos de qualquer forma com a vítima.
1: A PSP da Guarda deteve um homem pelo crime de violência doméstica após uma agressão grave que aconteceu na via pública. Manuel Fonseca, ex-presidente da Câmara de Fornos de Algodres, foi nomeado diretor delegado da APAL CIM Águas Públicas em Altitude. Em comunicado de imprensa, a APAL revelou que a escolha resulta de um processo de seleção orientado para identificar um perfil com elevada capacidade de gestão, conhecimento da administração pública local e visão estratégica capaz de responder aos desafios que atualmente se colocam ao setor da água e do saneamento. Recorde-se que o economista Manuel Fonseca liderou a autarquia de Fornos de Algodres durante 12 anos, é o atual presidente da Assembleia Municipal daquele município e foi ainda o escolhido por unanimidade pelo Conselho Intermunicipal da CIM, Beiras e Serra da Estrela para vogal da ULS da Guarda, lugar que não chegou a ocupar por não ter sido empossado pelo Ministério da Saúde. Trancoso prepara-se para acolher, a partir do dia de amanhã até 16 de agosto, mais uma edição da Feira de São Bartolomeu, a feira franca mais antiga do país. É um dos eventos mais emblemáticos da região. Daniel Joana, presidente da Câmara Municipal de Trancoso, destaca o certame, que foi renovado e alia o peso da história a uma forte aposta na modernidade. A vertente empresarial continua a ser um pilar central, complementada pela oferta de negócios e as novas experiências aliadas à componente cultural do concelho.
3: A Feira de São Bartolomeu é a feira franca mais antiga do país. e um dos eventos mais genuínos que podemos encontrar no nosso país desta tipologia. São, de facto, 10 dias com uma diversidade enorme de oferta a quem visitar o recinto da feira, com um foco muito grande na área dos negócios, na área empresarial, mas depois complementado também por toda uma oferta cultural, recreativa, de grande dimensão, de grande qualidade também, que garante uma experiência completa a quem nos visite do dia 7 ao dia 16 de agosto, com ofertas para todos os públicos.
1: Considerado o evento mais importante do concelho, a edição de 2026 apresenta um recinto expandido que ultrapassa agora os 30 mil metros quadrados, incluindo 3 mil novos dedicados exclusivamente a exposições. Segundo o autarca, a feira foi reconfigurada para incluir novas valências, estendendo-se inclusive para o interior do Parque Municipal. Entre as novidades deste ano, destacam-se uma área dedicada ao gaming, uma exposição de carros clássicos e um espaço para animais de estimação.
3: É o evento mais importante do Concelho de Trancoso. A nossa área de feira este ano foi expandida, ultrapassa os 30 mil metros quadrados de área de feira. Há 3 mil novos metros quadrados de área de exposições e há uma reconfiguração também daquilo que era o recinto da feira. Haverá novas áreas, como uma área dedicada ao gaming, haverá uma exposição de carros clássicos, que também não era comum existir na nossa feira. A feira vai entrar pelo Parque Municipal adentro, uma parte do recinto será dentro do Parque Municipal, com uma área dedicada aos animais de estimação e às empresas que prestam serviço nessa área.
1: A vertente empresarial continua a ser o pilar central, com o foco na área dos negócios, reforçado por conferências temáticas no pavilhão de exposições das atividades económicas. A componente esportiva, com uma zona de fitness, também marcará a presença e ainda a inclusão de uma feira da mobilidade elétrica.
3: Haverá também uma zona de fitness para que se possa praticar desporto ao ar livre, portanto o desporto é introduzido também no certame. Haverá uma feira da mobilidade elétrica, queremos estar na vanguarda dessa transição para uma mobilidade mais sustentável e dentro do pavilhão das exposições das atividades económicas haverá também várias conferências temáticas relacionadas com o mundo empresarial e que com certeza serão uma oportunidade para que os nossos empresários, os clientes ou tão só as pessoas interessadas nessas áreas possam saber mais sobre a forma como estão a evoluir determinados setores de negócio.
1: Trancoso prepara-se para acolher de 7 a 16 de agosto mais uma edição da Feira de São Bartolomeu, a feira franca mais antiga do país. A música também faz parte do cartaz. Destaque para Carminho, Bárbara Tinoco, Plutónio, Zé Amaro, Chutos e Pontapés. À toa, Raquel Tavares e Bárbara Bandeira são alguns dos cabeças de cartaz para esta edição da Feira de São Bartolomeu, que começa no dia de amanhã. A Guarda prepara-se para receber a 20ª edição do Festival de Blues, que decorre a partir de hoje e até ao próximo domingo. Com espetáculos marcados para as 21 horas na Praça Luís de Camões, o evento mantém a tradição de oferecer acesso gratuito ao público, transformando o Centro Histórico num palco vibrante de sons nacionais e internacionais. Segundo a Vereadora da Cultura da Câmara da Guarda, Cláudia Guedes, o festival é hoje uma referência para os apreciadores de blues em Portugal. A autarca sublinha que o evento tem como objetivos principais a promoção da Guarda como destino cultural de verão e a valorização do património local.
4: O Festival de Blues da Guarda é um dos eventos musicais mais importantes da cidade da Guarda e uma referência até para os apreciadores de blues em Portugal. Como disse muito bem, este ano realiza-se entre 6 e 9 de agosto, com entrada gratuita, mantendo a tradição de levar os artistas nacionais e internacionais ao centro histórico da cidade. Este ano vamos ter participantes dos Estados Unidos, de Portugal, da Bélgica, do Reino Unido, e que o que leva a que o Festival de Blues da Guarda se destaque por vários motivos, que é um dos principais festivais de blues realizados em Portugal, porque promove a cidade da Guarda como destino cultural de verão, atrai visitantes de várias regiões do país, e também porque valoriza o centro histórico a realizar os concertos num espaço público emblemático. Dá a conhecer ao público português músicos internacionais e nacionais de elevada qualidade, tendo também como objetivo do município este intercâmbio cultural, mais do que até do que um conjunto de concertos.
1: Este festival projeta a imagem da cidade, dinamiza o comércio e a restauração locais e afirma a Guarda como uma referência nacional na programação de música ao vivo, destacou a vereadora. A escolha da Praça Luís de Camões oferece um cenário ainda que valoriza a experiência, permitindo uma maior aproximação entre o evento, a população e os visitantes, sublinhou Cláudia Guedes.
4: O Festival de Luz da Guarda constitui um importante evento cultural, projeta a imagem da cidade, dinamiza o comércio e a restauração locais e que afirma a Guarda como uma referência nacional na programação da música ao vivo. Realço também que os concertos decorrem na Praça Luís de Camões, e portanto que é uma das praças mais emblemáticas do centro histórico da Guarda e que este espaço ao ar livre permite acolher muitos espectadores e que oferece um cenário patrimonial que valoriza a experiência do festival. A entrada, como já disse, é gratuita e que aproxima o evento da população e dos visitantes.
1: Um festival que também promete dinamizar a economia local.
4: Este festival de Luz do Verão, assim como outros eventos também de verão promovidos pelo município, querem promover a cidade da Guarda como destino cultural de verão e, portanto, este festival de luz também vem nesse sentido e procura atrair visitantes de várias regiões do país, contribuindo para o turismo e para o desenvolvimento da economia local.
1: A Guarda prepara-se para receber já a partir de hoje a 20ª edição do Festival de Blues. Estes concertos decorrem na Praça Velha, Praça Luís de Camões, a partir desta quinta-feira até ao próximo domingo, com entrada gratuita.

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A PSP da Guarda deteve um homem pelo crime de violência doméstica após agressão grave na via pública. Manuel Fonseca, ex-presidente da Câmara de Fornos de Algodres, foi nomeado diretor delegado da APAL-SIM Águas Públicas em Altitude. A Guarda prepara-se para receber a 20ª edição do Festival de Blues da Guarda, que decorre entre o dia de hoje e até ao próximo domingo. E Trancoso prepara-se para acolher de 7 a 16 de agosto mais uma edição da Feira de São Bartolomeu, a Feira Franca mais antiga do país.

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0: Informação com Pedro Paula.
1: A PSP da Guarda deteve um homem pelo crime de violência doméstica após agressão grave na via pública. A detenção ocorreu após a polícia ter sido alertada.

0: para a presença de uma mulher ensanguentada a pedir auxílio na via pública. Segundo o comissário Gonçalo Esteves, comandante da Esquadra de Investigação Criminal da PSP da Guarda, a vítima, uma mulher de 30 anos, apresentava marcas em diversas partes do corpo, resultantes de agressões que tinham acabado de ocorrer. Perante o cenário, a PSP deslocou de imediato para o local uma equipa. O suspeito, que é companheiro da vítima, tentou colocar-se em fuga logo após o crime. Contudo, a pronta ação da polícia e dos meios policiais envolvidos permitiu a sua interceção e detenção imediata.
1: Temos aqui uma comunicação na polícia a relatar que se encontraria na via pública uma cidadã, sobre a qual depois se veio apurar, tinha 30 anos, que estaria a solicitar auxílio e estaria visivelmente ensanguentada e com marcas em diversas partes do corpo. Provavelmente haveria sido vítima de agressão. Face à comunicação recebida, de imediato se deslocou para o local uma equipa de investigação criminal, os quais desde logo apuraram que se trataria de uma situação de violência doméstica que tinha acabado de ocorrer. Posteriormente, já com o auxílio de outros meios policiais, foram realizadas diligências com o intuito de localizar o suspeito, o qual já se preparava para se colocar em fuga. Esta pronta ação dos meios policiais permitiu interceptar o suspeito, apurando-se tratar-se de um homem de 31 anos de idade, companheiro da vítima, ao qual foi dada a voz de detenção pelo crime de violência doméstica.
0: A vítima foi acompanhada por elementos da PSP até à unidade hospitalar da Guarda, onde recebeu cuidados médicos devido à gravidade das lesões sofridas.
1: Posteriormente, a vítima foi acompanhada por elementos desta polícia ao estabelecimento hospitalar da Guarda, recebeu os devidos cuidados médicos, também considerando a gravidade das lesões sofridas.
0: O detido, entretanto, foi presente a primeiro interrogatório judicial no Tribunal da Guarda e foram-lhe aplicadas as medidas de coação, de afastamento da vítima e proibição de contacto com a mesma por qualquer forma, isto após diligências de investigação para reunir a prova necessária que sustentasse os factos, sublinhou o comissário Gonçalo Esteves.
1: Foram realizadas diversas diligências de investigação, no mais célebre espaço de tempo possível, e foi reunida a prova necessária para sustentar os factos que tinham sucedido. Conduzimos o detido ao Tribunal Judicial da Comarca da Guarda, foi presente a primeiro interrogatório judicial e foi-lhe aplicada diversas medidas de coação, nomeadamente afastamento da vítima e proibição de contactos de qualquer forma com a vítima.
0: A PSP da Guarda deteve um homem pelo crime de violência doméstica após uma agressão grave que aconteceu na via pública. Manuel Fonseca, ex-presidente da Câmara de Fornos de Algodres, foi nomeado diretor delegado da APAL CIM Águas Públicas em Altitude. Em comunicado de imprensa, a APAL revelou que a escolha resulta de um processo de seleção orientado para identificar um perfil com elevada capacidade de gestão, conhecimento da administração pública local e visão estratégica capaz de responder aos desafios que atualmente se colocam ao setor da água e do saneamento. Recorde-se que o economista Manuel Fonseca liderou a autarquia de Fornos de Algodres durante 12 anos, é o atual presidente da Assembleia Municipal daquele município e foi ainda o escolhido por unanimidade pelo Conselho Intermunicipal da CIM, Beiras e Serra da Estrela para vogal da ULS da Guarda, lugar que não chegou a ocupar por não ter sido empossado pelo Ministério da Saúde. Trancoso prepara-se para acolher, a partir do dia de amanhã até 16 de agosto, mais uma edição da Feira de São Bartolomeu, a feira franca mais antiga do país. É um dos eventos mais emblemáticos da região. Daniel Joana, presidente da Câmara Municipal de Trancoso, destaca o certame, que foi renovado e alia o peso da história a uma forte aposta na modernidade. A vertente empresarial continua a ser um pilar central, complementada pela oferta de negócios e as novas experiências aliadas à componente cultural do concelho.
2: A Feira de São Bartolomeu é a feira franca mais antiga do país e um dos eventos mais genuínos que podemos encontrar no nosso país desta tipologia. São, de facto, 10 dias com uma diversidade enorme de oferta a quem visitar o recinto da feira, com um foco muito grande na área dos negócios.

0: na área empresarial, mas depois complementado também por toda uma oferta cultural, recreativa, de grande dimensão, de grande qualidade também, que garante uma experiência completa a quem nos visite do dia 7 ao dia 16 de agosto, com ofertas para todos os públicos.
1: Considerado o evento mais importante do concelho, a edição de 2026 apresenta um recinto expandido que ultrapassa agora os 30 mil metros quadrados, incluindo 3 mil novos dedicados exclusivamente a exposições. Segundo o autarca, a feira foi reconfigurada para incluir novas valências, estendendo-se inclusive para o interior do Parque Municipal. Entre as novidades deste ano, destacam-se uma área dedicada ao gaming, uma exposição de carros clássicos e um espaço para animais de estimação.
0: É o evento mais importante do Concelho de Trancoso. A nossa área de feira este ano foi expandida, ultrapassa os 30 mil metros quadrados de área de feira, há 3 mil novos metros quadrados de área de exposições e há uma reconfiguração também daquilo que era o recinto da feira. Haverá novas áreas, como uma área dedicada ao gaming, haverá uma exposição de carros clássicos, que também não era comum existir na nossa feira. A feira vai entrar pelo Parque Municipal adentro, uma parte do recinto será dentro do Parque Municipal, com uma área dedicada aos animais de estimação e às empresas que prestam serviço nessa área.
1: A vertente empresarial continua a ser o pilar central, com o foco na área dos negócios, reforçado por conferências temáticas no pavilhão de exposições das atividades económicas. A componente esportiva, com uma zona de fitness, também marcará a presença e ainda a inclusão de uma feira da mobilidade elétrica.
0: Haverá também uma zona de fitness para que se possa praticar desporto ao ar livre, portanto o desporto é introduzido também no certame. Haverá uma feira da mobilidade elétrica, queremos estar na vanguarda dessa transição para uma mobilidade mais sustentável e dentro do pavilhão das exposições das atividades económicas haverá também várias conferências temáticas relacionadas com o mundo empresarial e que com certeza serão uma oportunidade para que os nossos empresários, os clientes ou tão só as pessoas interessadas nessas áreas possam saber mais sobre a forma como estão a evoluir determinados setores de negócio.
1: Trancoso prepara-se para acolher de 7 a 16 de agosto mais uma edição da Feira de São Bartolomeu, a feira franca mais antiga do país. A música também faz parte do cartaz. Destaque para Carminho, Bárbara Tinoco, Plutónio, Zé Amaro, Chutos e Pontapés. À toa, Raquel Tavares e Bárbara Bandeira são alguns dos cabeças de cartaz para esta edição da Feira de São Bartolomeu, que começa no dia de amanhã. A Guarda prepara-se para receber a 20ª edição do Festival de Blues, que decorre a partir de hoje e até ao próximo domingo. Com espetáculos marcados para as 21 horas na Praça Luís de Camões, o evento mantém a tradição de oferecer acesso gratuito ao público, transformando o Centro Histórico num palco vibrante de sons nacionais e internacionais. Segundo a Vereadora da Cultura da Câmara da Guarda, Cláudia Guedes, o festival é hoje uma referência para os apreciadores de blues em Portugal. A autarca sublinha que o evento tem como objetivos principais a promoção da Guarda como destino cultural de verão e a valorização do património local.
2: O Festival de Blues da Guarda é um dos eventos musicais mais importantes da cidade da Guarda e uma referência até para os apreciadores de blues em Portugal. Como disse muito bem, este ano realiza-se entre 6 e 9 de agosto, com entrada gratuita, mantendo a tradição de levar os artistas nacionais e internacionais ao centro histórico da cidade. Este ano vamos ter participantes dos Estados Unidos, de Portugal, da Bélgica, do Reino Unido e que o que leva a que o Festival de Blues da Guarda se destaque por vários motivos, que é um dos principais festivais de blues realizados em Portugal, porque promove a cidade da Guarda como destino cultural de verão, atrai visitantes de várias regiões do país e também porque valoriza o centro histórico a realizar os concertos num espaço público emblemático, dá a conhecer ao público português músicos internacionais e nacionais de elevada qualidade, tendo também como objetivo do município este intercâmbio cultural, mais do que até do que um conjunto de concertos.
1: Este festival projeta a imagem da cidade, dinamiza o comércio e a restauração locais e afirma a Guarda como uma referência nacional na programação de música ao vivo, destacou.

0: cidade, que dinamiza o comércio e a restauração locais e que afirma a Guarda como uma referência nacional na programação da música ao vivo. Realço também que os concertos decorrem na Praça Luís de Camões, e portanto que é uma das praças mais emblemáticas do Centro Histórico da Guarda e que este espaço ao ar livre permite acolher muitos espectadores e que oferece um cenário patrimonial que valoriza a experiência do festival. A entrada, como já disse, é gratuita e que aproxima o evento da população e dos visitantes.
1: Um festival que também promete dinamizar a economia local.
0: Este festival de blues do verão, assim como outros eventos também de verão promovidos pelo município, querem promover a cidade da Guarda como destino cultural de verão e, portanto, este festival de blues também vem nesse sentido e procura atrair visitantes de várias regiões do país, contribuindo para o turismo e para o desenvolvimento da economia local.
1: A Guarda prepara-se para receber já a partir de hoje a 20ª edição do Festival de Blues. Estes concertos decorrem na Praça Velha, Praça Luís de Camões, a partir desta quinta-feira até ao próximo domingo, com entrada gratuita.

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A PSP da Guarda deteve um homem pelo crime de violência doméstica após agressão grave na via pública. Manuel Fonseca, ex-presidente da Câmara de Fornos de Algodres, foi nomeado diretor delegado da APAL-SIM Águas Públicas em Altitude. A Guarda prepara-se para receber a 20ª edição do Festival de Blues da Guarda, que decorre entre o dia de hoje e até ao próximo domingo. E Trancoso prepara-se para acolher de 7 a 16 de agosto mais uma edição da Feira de São Bartolomeu, a Feira Franca mais antiga do país.

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0: Informação com Pedro Paula.
1: A PSP da Guarda deteve um homem pelo crime de violência doméstica após agressão grave na via pública. A detenção ocorreu após a polícia ter sido alertada para a presença de uma mulher ensanguentada a pedir auxílio na via pública. Segundo o comissário Gonçalo Esteves, comandante da Esquadra de Investigação Criminal da PSP da Guarda, a vítima, uma mulher de 30 anos, apresentava marcas em diversas partes do corpo, resultantes de agressões que tinham acabado de ocorrer. Perante o cenário, a PSP deslocou de imediato para o local uma equipa. O suspeito, que é companheiro da vítima, tentou colocar-se em fuga logo após o crime. Contudo, a pronta ação da polícia e dos meios policiais envolvidos permitiu a sua interceção e detenção imediata.
2: Temos aqui uma comunicação na polícia a relatar que se encontraria na via pública uma cidadã, sobre a qual depois se veio apurar, tinha 30 anos, que estaria a solicitar auxílio e estaria visivelmente ensanguentada e com marcas em diversas partes do corpo. Provavelmente haveria sido vítima de agressão. Face à comunicação recebida, de imediato se deslocou para o local uma equipa de investigação criminal, os quais desde logo apuraram que se trataria de uma situação de violência doméstica que tinha acabado de ocorrer. Posteriormente, e já com o auxílio de outros meios policiais, foram realizadas diligências com o intuito de localizar o suspeito, o qual já se preparava para se colocar em fuga. Esta pronta ação dos meios policiais permitiu interceptar o suspeito, apurando-se tratar-se de um homem de 31 anos de idade, companheiro da vítima, ao qual foi dada a voz de detenção pelo crime de violência doméstica.
1: A vítima foi acompanhada por elementos da PSP até à unidade hospitalar da Guarda, onde recebeu cuidados médicos devido à gravidade das lesões sofridas.
2: Posteriormente, a vítima foi acompanhada por elementos desta polícia ao estabelecimento hospitalar da Guarda, recebeu os devidos cuidados médicos, também considerando a gravidade das lesões sofridas.
1: O detido, entretanto, foi presente a primeiro interrogatório judicial no Tribunal da Guarda e foram-lhe aplicadas as medidas de coação, de afastamento da vítima e proibição de contacto com a mesma por qualquer forma, isto após diligências de investigação para reunir a prova necessária que sustentasse os factos, sublinhou o comissário Gonçalo Esteves.
2: Foram realizadas diversas diligências de investigação, no mais célebre espaço de tempo possível, e foi reunida a prova necessária para sustentar os factos que tinham sucedido. Conduzimos o detido ao Tribunal Judicial da Comarca da Guarda, foi presente a primeiro interrogatório judicial e foi-lhe aplicada diversas medidas de coação, nomeadamente afastamento da vítima e proibição de contactos de qualquer forma com a vítima.
1: A PSP da Guarda deteve um homem pelo crime de violência doméstica após uma agressão grave que aconteceu na via pública. Manuel Fonseca, ex-presidente da Câmara de Fornos de Algodres, foi nomeado diretor delegado da APAL CIM Águas Públicas em Altitude. Em comunicado de imprensa, a APAL revelou que a escolha resulta de um processo de seleção orientado para identificar um perfil com elevada capacidade de gestão, conhecimento da administração pública local e visão estratégica capaz de responder aos desafios que atualmente se colocam ao setor da água e do saneamento. Recorde-se que o economista Manuel Fonseca liderou a autarquia de Fornos de Algodres durante 12 anos, é o atual presidente da Assembleia Municipal daquele município e foi ainda o escolhido por unanimidade pelo Conselho Intermunicipal da CIM, Beiras e Serra da Estrela, para vogal da ULS da Guarda, lugar que não chegou a ocupar por não ter sido empossado pelo Ministério da Saúde. Trancoso prepara-se para acolher, a partir do dia de amanhã até 16 de agosto, mais uma edição da Feira de São Bartolomeu, a Feira Franca mais antiga do país. É um dos eventos mais emblemáticos da região. Daniel Joana, presidente da Câmara Municipal de Trancoso, destaca o certame, que foi renovado e alia o peso da história a uma forte aposta na modernidade. A vertente empresarial continua a ser um pilar central, complementada pela oferta de negócios e as novas experiências aliadas à componente cultural do concelho.
3: A Feira de São Bartolomeu é a Feira Franca mais antiga do país e um dos eventos mais genuínos que podemos encontrar no nosso país desta tipologia. São, de facto, 10 dias com uma diversidade enorme de oferta a quem visitar o recinto da feira, com um foco muito grande na área dos negócios, na área empresarial, mas depois complementado também por toda uma oferta cultural, recreativa, de grande dimensão, de grande qualidade também, que garante uma experiência completa a quem nos visite do dia 7 ao dia 16 de agosto, com ofertas para todos os públicos.
1: Considerado o evento mais importante do concelho, a edição de 2026 apresenta um recinto expandido que ultrapassa agora os 30 mil metros quadrados, incluindo 3 mil novos dedicados exclusivamente a exposições. Segundo o autarca, a feira foi reconfigurada para incluir novas valências, estendendo-se inclusive para o interior do Parque Municipal. Entre as novidades deste ano, destacam-se uma área dedicada ao gaming, uma exposição de carros clássicos e um espaço para animais de estimação.
3: É o evento mais importante do Concelho de Trancoso. A nossa área de feira este ano foi expandida, ultrapassa os 30 mil metros quadrados de área de feira. Há 3 mil novos metros quadrados de área de exposições e há uma reconfiguração também daquilo que era o recinto da feira. Haverá novas áreas, como uma área dedicada ao gaming, haverá uma exposição de carros clássicos, que também não era comum existir na nossa feira. A feira vai entrar pelo Parque Municipal adentro, uma parte do recinto será dentro do Parque Municipal, com uma área dedicada aos animais de estimação e às empresas que prestam serviço nessa área.
1: A vertente empresarial continua a ser o pilar central, com o foco na área dos negócios, reforçado por conferências temáticas no pavilhão de exposições das atividades económicas. A componente esportiva, com uma zona de fitness, também marcará a presença e ainda a inclusão de uma feira da mobilidade elétrica.
3: Haverá também uma zona de fitness para que se possa praticar desporto ao ar livre, portanto o desporto é introduzido também no certame. Haverá uma feira da mobilidade elétrica. Queremos estar na vanguarda dessa transição para uma mobilidade mais sustentável. E dentro do pavilhão das exposições das atividades económicas, haverá também várias conferências temáticas relacionadas com o mundo empresarial e que com certeza serão uma oportunidade para que os nossos empresários, os clientes ou tão só as pessoas interessadas nessas áreas possam saber mais sobre a forma como estão a evoluir determinados setores de negócio.
1: Trancoso prepara-se para acolher de 7 a 16 de agosto mais uma edição da Feira de São Bartolomeu, a feira franca mais antiga do país. A música também faz parte do cartaz. Destaque para Carminho, Bárbara Tinoco, Plutónio, Zé Amaro, Chutos e Pontapés. À toa, Raquel Tavares e Bárbara Bandeira são alguns dos cabeças de cartaz para esta edição da Feira de São Bartolomeu, que começa no dia de amanhã. A Guarda prepara-se para receber a 20ª edição do Festival de Blues, que decorre a partir de hoje e até ao próximo domingo. Com espetáculos marcados para as 21 horas na Praça Luís de Camões, o evento mantém a tradição de oferecer acesso gratuito ao público, transformando o Centro Histórico num palco vibrante de sons nacionais e internacionais. Segundo a Vereadora da Cultura da Câmara da Guarda, Cláudia Guedes, o festival é hoje uma referência para os apreciadores de blues em Portugal. A autarca sublinha que o evento tem como objetivos principais a promoção da Guarda como destino cultural de verão e a valorização do património local.
4: O Festival de Blues da Guarda é um dos eventos musicais mais importantes da cidade da Guarda e uma referência até para os apreciadores de blues em Portugal. Como disse muito bem, este ano realiza-se entre 6 e 9 de agosto, com entrada gratuita, mantendo a tradição de levar os artistas nacionais e internacionais ao centro histórico da cidade. Este ano vamos ter participantes dos Estados Unidos, de Portugal, da Bélgica, do Reino Unido, e que o que leva a que o Festival de Blues da Guarda se destaque por vários motivos, que é um dos principais festivais de blues realizados em Portugal, porque promove a cidade da Guarda como destino cultural de verão, atrai visitantes de várias regiões do país, e também porque valoriza o centro histórico a realizar os concertos num espaço público emblemático. Dá a conhecer ao público português músicos internacionais e nacionais de elevada qualidade, tendo também como objetivo do município este intercâmbio cultural, mais do que até do que um conjunto de concertos.
1: Este festival projeta a imagem da cidade, dinamiza o comércio e a restauração locais e afirma a Guarda como uma referência nacional na programação de música ao vivo, destacou a vereadora. A escolha da Praça Luís de Camões oferece um cenário ainda que valoriza a experiência, permitindo uma maior aproximação entre o evento, a população e os visitantes, sublinhou Cláudia Guedes.
4: O Festival de Luz da Guarda constitui um importante evento cultural, projeta a imagem da cidade, dinamiza o comércio e a restauração locais e que afirma a Guarda como uma referência nacional na programação da música ao vivo. Realço também que os concertos decorrem na Praça Luís de Camões, e portanto que é uma das praças mais emblemáticas do Centro Histórico da Guarda e que este espaço ao ar livre permite acolher muitos espectadores e que oferece um cenário patrimonial que valoriza a experiência do festival. A entrada, como já disse, é gratuita e que aproxima o evento da população e dos visitantes.
1: Um festival que também promete dinamizar a economia local.
4: Este festival de blues do verão, assim como outros eventos também de verão promovidos pelo município, querem promover a cidade da Guarda como destino cultural de verão e, portanto, este festival de blues também vem nesse sentido e procura atrair visitantes de várias regiões do país, contribuindo para o turismo e para o desenvolvimento da economia local.
1: A Guarda prepara-se para receber já a partir de hoje a 20ª edição do Festival de Blues. Estes concertos decorrem na Praça Velha, Praça Luís de Camões, a partir desta quinta-feira até ao próximo domingo, com entrada gratuita.
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